0: Ah, pá. Tu falas com a minha igreja, ou bem mais, um dia de ando. 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